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0: São 6 horas e 46 minutos.
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5: São 7 horas.

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1: Em Viana do Castelo, no âmbito do projeto municipal Um Objeto, Um Lugar, Um Percurso sobre a Educação Patrimonial do Concelho, e a visa estimular o conhecimento e a valorização do património local, teve lugar uma sessão de educação patrimonial no núcleo museológico de Castelo de Neiva e o objeto eleito foi o capacete romano existente no seu espólio. Participou nesta atividade a turma do 5º ano de escolaridade da Escola Básica da Foz de Neiva, agrupamento da Escola do Monte da Ola, e foi também explorado o espaço museológico relacionado com o Sargaço. Entre 30 deste mês e 7 de junho, Caminha e Vila Praia de Ancora e também Esposende recebem a 12ª edição da Maluga, a festa da marioneta luso-galaica. O festival vai reunir companhias de Portugal e da Galiza num programa dedicado às artes da marioneta e este ano sob o tema da tradição à modernidade. Trata-se de uma organização da Crisálida, em parceria com os municípios de Caminha e Esposende, e a iniciativa promove espetáculos, música, humor e atividades participativas, reforçando o intercâmbio cultural luso-galaico e a dinamização cultural da região. A Câmara de Viana do Castelo constituiu o Conselho Sinergético Municipal. Este órgão de natureza consultiva encontra-se previsto na Lei das Bases Gerais da Caça, sendo a sua composição e funcionamento definidos nos termos legais aplicáveis. O Conselho Sinergético Municipal tem como principal missão promover a articulação entre as entidades com intervenção no setor, contribuindo para uma gestão sustentável, equilibrada e responsável dos recursos sinergéticos do Conselho. Entre as suas competências destacam-se a emissão de pareceres sobre matérias relacionadas com a atividade sinergética, o acompanhamento de gestão das zonas de caça e a promoção de boas práticas numa lógica de conciliação entre a conservação da natureza, a valorização do território e também o desenvolvimento rural. Viana do Castelo cria a aplicação para que entidades possam contribuir para o Plano Municipal de Ação Climática. Assim, o Conselho Municipal de Ação Climática de Viana do Castelo esteve reunido. No encontro, a vereadora do Ambiente da Câmara, Fabiola Oliveira, destacou a importância e a premência na execução de 54 medidas previstas no Plano Municipal de Ação Climática, através da participação do município, mas também através da colaboração de 64 entidades envolvidas neste plano. Viana do Castelo prepara já o regresso ao Centro Histórico da edição 2026 do Mercado dos Descobrimentos entre 18 e 21 de junho. A Viana Festa refere que as inscrições para o mercado correm até ao dia 24 e o Mercado dos Descobrimentos abre portas a 18 de junho, a data em que se assinala o foral atribuído por Dom Afonso Teixeira, convidando assim o público para uma viagem pela Era dos Descobrimentos. Vamos agora ficar a conhecer as previsões do tempo para o dia de hoje. Períodos de céu muito nublado, diminuindo de nubosidade a partir da tarde. No entanto, ainda vamos ter água, seja em especial até ao meio da manhã. O vento vai ser fraco, tornando-se moderado 15 a 25 km de norte, noroeste a partir da tarde e possibilidade de formação de neblinas. Descida da temperatura mínima. No mar e na costa ocidental, as ondas são de oeste, com 1 a 1,5 metros de altura, mas lá para o final do dia já vão passar ondas de noroeste e vão diminuir, portanto, de intensidade. Vamos ter ondas entre 1 metro de altura. Temperatura da água do mar anda agora entre os 16 e os 17 graus. A baixa mar é às 7 da manhã com 90 centímetros e depois é às 7 da tarde com 90 centímetros. À 1 da tarde, com 2,80 metros, temos a praia mar. Hoje o sol nasce às 6h17 da manhã e põe-se às 9h15 da tarde. Temos hoje 14h29 de duração do sol. A lua vai nascer às 4 da manhã e põe-se às 5h da tarde. Dia 16 é a lua nova e quanto aos melhores períodos hoje para a pesca lúdica, então vamos aqui tomar nota, porque entre as 9h30 e as 11h30 temos uma atividade alta e depois entre as 4h30 e 5h30 da tarde temos uma atividade média coincidindo com o pôr da lua. E uma atividade alta depois vai acontecer entre as 10 e a meia-noite. Serão estes os melhores períodos hoje para a pesca lúdica. Vamos agora saber as temperaturas que vamos ter. Hoje desce a mínima 1 grau e sobe a máxima outro. Ou seja, mínima 8, máxima 19. No entanto, as temperaturas máximas vão andar, pelo menos até de hoje 8 dias, na ordem dos 19 graus. E a mínima vai oscilar entre os 8 e os 9 graus. São estas as previsões do tempo.
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1: Ouvintes da Rádio Fifense, para todos muito, muito bom dia. Passam 7 minutos das 7 da manhã. Vamos a isso, vamos seguir viagem agora até muito perto das 10, neste Expresso das 7. Então, portas abertas, estão convidados a entrar, a viajar, a sentar-se e a viajarem comodamente connosco nestas 3 horas de emissão. O meu nome é Vítor Diegues, realizo e apresento o programa e apresento-lhe também a equipa que me acompanha sempre ao sábado, ainda Filipe Costa, que dá assistência ao programa, o José Carlos Silva, que está na manhã informativa, e também a nossa Rosa Vieira, que se junta sempre a nós na segunda hora do programa. Nesta primeira hora juntam-se a nós os muitos ouvintes que naturalmente vão estabelecendo contacto connosco através dos telefones. Não deixa de ser curioso, eu chego muito cedo à rádio para preparar o programa com tempo, preparo também na véspera, mas chego muito cedo à rádio e os telefones já estão a tocar, já tem ouvintes aí à espera para entrar em contacto connosco. Então bom dia, muito bom dia, um excelente fim de semana. O tempo está bom, está sim senhor.

0: amigo de longa data, Clemente, que convidei para abrir musicalmente então esta viagem do Expresso das 7. Ora, não se atrase, se de facto tem compromissos, já passam 12 minutos das 7 da manhã, vamos então começar a atender os nossos ouvintes nesta primeira hora do programa, que tem também o apoio comercial do Talho da Feira, o seu talho em Barroselas. Esta é de resto também a frase que dá acesso aqui à participação no programa. Ora, já há muito tempo que há ouvintes aí que estão à espera, é evidente, há uma fila para tanta gente entrar, eu tento atender o máximo possível, portanto vamos atender já o primeiro ouvinte que está aí em linha connosco no número móvel. Muito bom dia.
1: Bom dia.
0: Muito bom dia, muito bom dia. Falo com quem?
1: Bom dia.
0: É o Sr. José Campos. Bom dia, Sr. José Campos.
1: Olá,
2: olá, bom dia.
0: Bom dia, bom dia. Então como é que está essa gente aí de Barcelos?
1: Estamos bem, graças a Deus.
0: Muito bem, Sr. Campos. Muito bem. A Dona Samir também está bem?
1: Está bem.
0: Ótimo, isso é o que interessa, amigos, isso é o que interessa. Então, posto isto, vamos à frase, vamos lá?
1: Vamos, talho da feira, o seu talho é Barroselas.
0: É isso mesmo. Então, Sr. Campos, vamos à saudação, vamos lá.
1: Olha, vai para si, vai para todo o vosso auditório, vai para a sua família toda, especialmente um abraço para a sua mãe, tudo corra bem. Vai para a Júlia de Carreiras, vai para toda a família, vai para a Terezinha de Areias, vai para a Graça da Córcega, vai para todos os meus amigos de Lagos, vai para o Sr. António de Braga, vai para o Sr. Noronha, vai para o Sr. Jacques, um grande abraço para ele, José Gonçalves da Arquidiana do Castelo, vai para os meus amigos nos Estados Unidos, família de Martim, a Dona Lórida do Bairro da Alegria, vai para a Dona Gracinda Fernandes, um grande abraço, Lourdes Lopes, da Suíça, a senhora do autocarro, que não pode esquecer, que adota o Vico, e vai para a Rosa Vieira, um grande abraço, Sr. Vítor, vai para a Saberinho de Vilarinho, os meus amigos todos de Lagos, olha, vai para a Maria Alice para São Miguel. Olha, vai para todo mundo.
0: Muito bem, Sr. Campos.
1: Tudo bom na vida para você, bom programa e até breve, se Deus quiser.
0: Muito, muito obrigado. Agradeço então a participação. Um bom fim de semana para si, para a sua senhora também. Tudo aí pelo melhor e até sábado, São Forantes, ok?
1: Obrigado, Sr. Rita. Um abraço.
0: Muito obrigado. Muito bom dia. Ora, fomos até onde? Fomos, porque eu gosto sempre de dizer de onde vêm os nossos ouvintes, fomos até Carvalhal, Barcelos, falar com o nosso amigo ouvinte José Campos, a sua senhora também, a Dona Sameiro. Agora, junta-se a nós aí outro ouvinte. Bom dia. Alô, muito bom dia. Ora, temos aí um ouvinte. Muito bom dia.
3: Bom dia.
0: Muito bom dia. E como é que se chama?
3: Lourdes Lopes.
0: Olha a Lourdes, que não parece a Lourdes. Então, de que é essa voz, Lourdes? Foi da caminhada?
3: Ai, Vitor, não me diga.
0: Digo, que não parece não a Lourdes. Diga.
3: Não diga nada, Vitor. Eu no sábado ainda tentei muitas vezes ligar, mas olha, a chuva era tanta. Que a gente, olha, mal podia andar.
0: Eu sei que tentou ligar, mas eu depois também mandei-lhe uma saudação para si e para essa gente toda que estava encaminhada em peregrinação ao Santuário de Fátima.
3: É verdade, porque nós saímos daqui na sexta-feira de Castelo Branco, era umas 10h30 da noite, andámos toda a noite. E depois andámos todo o dia até ao fim da tarde, era umas 5h30, 6h. Mas sempre debaixo de chuva, era trocar de meias e ao almoço e toca andar, era só trocar de meias e sempre andar. Ora, é claro que a gente a fazer caminhadas de 40 km e tais, era muito complicado, não é?
0: Claro.
3: Então, olha, eu fiquei bem e depois também a gente, o nosso azar foi tanto que foram 3 horas na procissão, eu tive 3 horas na procissão de velas com o estandarte, que estava muito frio, mas tínhamos que aguentar, pronto, saímos lá da meia-noite e meia, o que é que acontece? Depois o autocarro avariou, não tínhamos sofás, tivemos que ficar ao frio, olha, fiquei assim, na quarta.
0: Não foi fácil, não foi fácil
3: então. Não foi fácil, na quarta fomos para a procissão de velas aqui em Castelo Branco, que eles fazem na Igreja da Senhora Fátima, fui mais uma vez com o estendarte, estava também frio. Olha, melhorei, está a ver? Olha como estou.
0: Agora melhorei. Agora está aí quentinha, está aí, está por casa, está quentinha.
3: É verdade, rápido, é verdade, é verdade. Ó, Vitor, está-lhes a ver, você está-lhe em Barzal. Olha, não vou tirar mais tempo. Vou mandar um beijinho muito grande para todos que já, para os que já falaram, para os que vão falar. Olha, e muita saúde a todos e coragem, porque olha o que eu tenho. Coragem.
0: É isso mesmo, sempre. E sempre pensamento positivo, não é?
3: Sempre, sempre. E já estava pronta para outra.
0: Muito
3: no
0: bem.
3: No último dia, ao meio-dia, no dia 12, ao meio-dia, quando a gente parou para almoçar, a gente dançou, a gente brincou, a gente bateu, a gente riu. Mas sempre, eu disse, ainda podíamos ir para trás outra vez, afinal de contas, já cá estamos ao pé. Vitor, um grande beijinho para
0: si também, para si também.
3: Todos os ouvintes em geral.
0: Muito obrigado, muito obrigado.
3: Se Deus quiser.
0: E as melhores aí para essa voz.
3: Obrigada, obrigada
0: com licença. Ora, fomos, não deixa de ter piada, não é? A senhora do autocarro que deixou avariar o autocarro, não é? Isto é incrível. Ora bem, vamos aí atender, os telefones não param, já temos aí mais dois ouvintes em linha, vamos ao primeiro, vamos a isso. Muito, muito bom dia.
4: Bom dia, Sr. Vítor Diegas.
0: Olha quem está por cá, o Nuno, não é, Nuno?
4: Exatamente.
0: Então como está, Nuno?
4: Estou ótimo.
0: Sim, senhor, então está bem disposto, amigo?
4: Então já fui a Belinha, a Bomba da Zelina, a mãe do amigo meu das Marinhas, o Janinho, já fomos ao Sago, estamos aqui fora de Lindinho.
0: E já está aí a ouvir a rádio também, não é?
4: Agora estou aqui fora de Lindinho, estive a tomar um café, estou aqui a ver a notícia na SIC, eu só vejo a SIC, eu só vivo se é Renascença, mais nada.
0: Muito bem, muito bem. Muito
4: não
0: bem.
4: Ligo para a FIFA, não ligo para mais rádio nenhuma, não é como os outros, ligo para todos.
0: Muito bem, Nuno, muito bem.
4: Eu sou fiel à FIFA.
0: Muito bem, muito bem. Então, Nuno, vamos lá a sua saudação e a frase, vamos lá.
4: Olha, a frase é talho da feira da Rosera, não é?
0: É isso sim, senhor.
4: Olha, as saudações vai para o Joaquim Souza, vai para você, vai para Mafalda Velho, vai aqui para todos os clientes da Casa Lindina e vai para toda a gente da minha terra. E para o Zé Cruz, para Fragoso.
0: Muito bem então, Nuno. Olha,
4: aqui para o Janino, para o meu amigo das Marinhas, está aqui comigo, vem buscar às 5 da manhã aqui a casa.
0: Sim, senhor, então esse é que é um amigo, é para ir buscar lá às 5 da manhã,
4: amigo,
0: não é?
4: É, esse é meu amigo.
0: muito bem, Nuno, muito bem. Oh, Nuno, diga.
4: E bom fim de semana para todos os ouvintes e todos participantes.
0: Muito bem, olha, um grande abraço para si, um excelente fim de semana e até um dia destes, ok, Nuno?
4: Ok, Sr. Vítor. Até 2008, se Deus quiser.
0: Isso mesmo. Um grande abraço, um grande abraço.
4: Igualmente, obrigado.
0: Ora, o nosso habitual ouvinte, o Nuno, que nos escuta em Sampaio Dantas, Conselho de Esposende. Ora, vamos aí, os telefones não param, vamos aí estabelecer contacto com mais um ouvinte. Muito bom dia.
5: É comigo?
0: É consigo. Bom dia, Helena. Bom dia.
5: Bom dia, Vítor.
0: Bom dia, Helena. Como está?
5: Prepare-se para rir.
0: Vamos lá. Não me falem em cozida portuguesa. Esta hora do dia não fala.
5: Passei no talho da feira, vi dois galos fora da porta. Os dois numa choradeira, por ver a galinha morta. Era nossa companheira. Lá estavam a lamentar. Ficou triste a capoeira, já não temos quem galarem. Que vai ser da nossa vida, diz o outro, eles já nem falam. Esta já vai ser comida, vai a galinha e o galo. E o mais triste dizia, temos que estar preparados, porque vai chegar o dia de sermos nós a estar aqui pendurados. Nada podemos fazer. Este é o nosso papel. Nascemos para morrer, não é, Sr. Leonel?
0: Espetáculo.
5: Bom dia, Sr. Gerente, e a equipa que tem ao lado. Escuta a Rádio Vivense para se rir um bocado. Ao locutor do Bom Dia, também ao seu assistente e a quem lhe faz companhia aí na Rádio Vivense. ouvintes deste programa, Lourdes Lopes e António Jacques e Luís Ferreira, Filomena Carvalho, Conceição Pita e a Mariana, o David Mendonça, o Miguel Fonseca e Manuel Vieira. A Maria Luísa, um beijinho, a ver se o povo se anima. Ao José Cruz e ao Branquinho, a Gracinda Fernandes, de Ponte de Lima. Fiquem na graça de Deus e um bom fim de semana para o Vítor e os seus. E a desejo um bom programa.
0: Excelente, muito, muito obrigado, Helena, muito obrigado. A gente de Barroselas é uma gente muito inspiradora, não é? Muito, muito inspiradora, é assim, senhor.
5: Olha, é assim, lembrei-me, peço desculpa, mas não tem nada de maior. Eu faço a ideia que o senhor Leonel, se ouviu, já se riu.
0: Pois, com certeza, não é? Com certeza, claro que sim, não é? Claro que sim. Olha, Helena, muito, muito obrigado por essas quadras, muito obrigado.
5: Agora não sei quando entrarei.
0: Quando puder e quiser. Quando puder, aqui no Expresso.
5: Quando a mente tiver que deitar cá para fora.
0: E que esteja sempre ativa. E, portanto, aqui no Expresso das 7, cabe toda a gente.
5: Vem aí o dia 25, que é mais um em cada perna.
0: Eu faço ideia. Tudo aí pelo melhor. Um excelente fim de semana e muito, muito obrigado pelo seu contributo.
5: Bom fim de semana para todos. A Lourdes não falou hoje.
0: Já falou, não parecia a Lourdes, mas já falou de Castelo Branco. Já, sim, senhor. Já falou connosco.
5: Não me parecia ela.
0: Pois não. Avariou o autocarro. Carro, pronto, e ficou assim, não é? E ficou assim.
5: Ah, estava a falar de Fátima, não era?
0: Era isso mesmo.
5: Muito bem. Pronto, eu não esqueci, nem esqueço já há muitos anos, e por isso, um beijo para todos, bom fim de semana e até a próxima, se Deus quiser.
0: Muito obrigado, Helena, muito obrigado, tchau, bem-aja, um excelente fim de semana para si. Tchau. Muito, muito obrigado. Ora, a nossa ouvinte, Helena Pires, estabelece contacto connosco desde Barroselas. Alô, Barroselas, muito bom dia. Ora, outro ouvinte que se junta aí a nós, muito bom dia.
6: Bom dia,
0: e falamos com quem? Alô, falamos com quem? Olha, perdemos esse contacto. Muito bom dia. Alô, é consigo, bom dia.
7: Olá, bom dia.
0: Muito bom dia. Falamos com quem?
7: Com a Juliana Carreira.
0: É a Júlia, bom dia, Júlia. Aqui os telefones. Olá, os telefones hoje andam para aqui um bocado às calçadas, não é?
7: Andam às calçadas, aqui bem.
0: É, andam para aqui aí às turras porque é tanta gente a tentar a ligação e é isso que acontece, não é?
7: Ai, travou uma
0: linha
7: da outra, não é?
0: É isso, Júlia. Então, está bem disposta?
7: Está tudo bem. Eu também estava-me a gostar a ligar, estava.
0: Pois, porque é muita gente a tentar, não é? Muita gente a tentar, é sim, senhor. É bom sinal.
7: É verdade. É
0: pior, está a ligar. Isso mesmo. Há muita gente aqui a viajar no Expresso das 7, sim, senhor. Muito bem, então, Júlia, vamos lá. Muito obrigado, Júlia. Muito obrigado. Então, olha, uma grande saudação para aí também, uma grande saudação, um excelente fim de semana e olha, muito, muito obrigado pelo seu contributo, ok?
7: Muito obrigado.
0: Muito obrigado, Júlia. Muito obrigado.
7: Tchau, tchau.
0: Ora, a nossa ouvinte, a Júlia de Carreiras São Miguel, Vila Verde, há outro ouvinte que se junta a nós. Muito bom dia.
8: Bom dia, Sr. Vitor Viegas. Olha, Manuel Vieira, São Bartolomeu de Marilinha.
0: Muito bom dia, Sr. Manuel Vieira, como está?
8: Então, está tudo bem?
0: Está tudo bem, consigo também.
8: Sim, sempre bem disposto.
0: Ora, a esta hora da manhã eu aprecio muitos ouvintes que a esta hora da manhã estão cheios de genica e estão bem dispostos, não é?
8: É verdade.
0: É o seu caso, não é? É o seu caso.
8: Verdade. É verdade. É uma falta que eu falo para ela ao fim de semana, manda um beijinho.
0: Sim, senhor, é entregue. E a Mafalda está a ouvir a emissão também, porque ela diz-me que ouve a emissão.
8: Exatamente, portanto, sim.
0: Muito obrigado, Sr. Manuel.
8: Ela disse nomes que eu falo para ela à semana, que ela consigo entrar, não é?
0: Isso mesmo.
8: Tem semana e tem quase sempre.
0: É isso mesmo, é sim, senhor. É sim, senhor. Então, amigo, vamos à frase, vamos lá.
8: O talho da feira é o nosso talho em Barroselas.
0: Nem mais. E agora sou da quem?
8: Ora, é para o Sr. Vítor Viegas, para toda a sua família, para os meus filhos e para os meus netinhos, para a Sra. Rosa Vieira, para a Sra. Helena Pires, Está a Maria de Ariosa, a minha cara metade. E para a dona Conceição de Ariosa também. Para o senhor Branquinho e para o Nuno Sampaio Dantas. Tudo de boa saúde e um bom sábado para todos e para você também, Sr. Vitor Vieira.
0: Assim é que é falar, assim é que é falar. Olha, muito obrigado aqui pelo seu testemunho também na rádio. Um excelente fim de semana para si.
8: E a Mafaldinha, que a Mafalda é um lixo de menina.
0: A Mafaldinha, como assim é tratada aqui pelos ouvintes da rádio.
8: Se ela se ver, eu vi, segunda-feira já me vai deixar.
0: Muito bem. Sr. Manuel Vieira, um grande abraço para si e um excelente fim de semana, ok?
8: Tudo de bom, Sr. Vitor Vieira.
0: Para você também.
8: E um bom sábado, tudo de bom.
0: Para você também. Muito, muito obrigado. Ora, há tantos ouvintes a ouvir a emissão. Eu quero enviar aqui um grande abraço e à gente que nos está aí a escutar num Tesla, não é? Está num Tesla. Um Tesla, aquele carro icónico já. E estão-nos a ouvir de viagem até Lisboa. Um grande abraço ao meu grande amigo Paulo Pinto e também à sua senhora, a Ana, e portanto um grande abraço para vocês, muito obrigado, são uns amigos que eu estimo muito, já de longa data, e estão a viajar connosco aqui no Expresso das 7 em viagem até Lisboa. Muito obrigado, amigos, pela boleia que me estão a dar aqui no programa. Sabem o quanto para nós que estamos aqui atrás do microfone isso significa, e portanto um grande, grande abraço, para vocês e tudo de bom, já tive esse feedback, um coração também para vocês. Podia ser vermelho, é azul, pronto, eu sei porque é que é azul. Muito bem, então, olha, vamos atender mais ouvinte, vamos a isso, muito bom dia. Alô?
6: Bom dia, Sr. Vítor Viegas.
0: Muito bom dia, e falo com quem agora?
6: É o Miguel Fonseca de Alvarez.
0: Sim, senhor, muito bem, Miguel, como está?
6: Tudo bem, obrigado.
0: Muito bem. Então, amigo, está a ouvir a rádio já há algum tempo. O Miguel hoje também está com a voz assim um bocadinho nasalada. É do tempo, não é, Miguel?
6: É. Meu amigo, olha, paciência.
0: Faz parte, não é? Faz parte, Miguel.
6: Faz parte,
0: é. É isso mesmo. Muito bem, Miguel.
6: É mesmo assim. Frio, assim.
0: É mesmo assim. E tem aí a festa de Alvarães, que é este fim de semana, não é?
6: É este fim de semana,
0: é assim, senhor. Então, amigo, vamos então à frase, vamos lá?
6: Olha, o talho da feira, o seu talho de Matuselas.
0: Isso. E agora sou da quem?
6: E vai para os filhos, netos, bisnetas, e para a Paula Nova, Rafael Gosta, em Baio da França, e para o seu Benedito Pedreira, para a Danielina Pires, um beijinho, e para o meu vizinho José Piolho, aqui do lado costeiro, talvez. E é tudo.
0: Muito bem, olha, um grande abraço para si, boas festas aí de Santa Cruz, aí dos Andores Floridos, e tudo aí pelo melhor, ok, Miguel?
6: Obrigado.
0: Para você também. Muito obrigado. Ora, o nosso ouvinte, Miguel Fonseca, junta-se a nós desde a Vila de Alvarães. Os telefones não param. Vamos atender mais um ouvinte. Muito bom dia. Olha quem está por cá. Agora vamos até outra vez Sampaio Dantas, não é?
9: É verdade.
0: Vamos até Esposende.
9: É verdade.
0: António Noronha, como está?
9: Mais ou menos, estamos
0: lá no hino. Vai-se andando, não é, António?
9: É.
0: Muito bem, amigo, muito bem. Então, olha, vamos andando indo, como costuma sempre dizer quando entra aqui na rádio, e vai saudar quem então?
9: Olha, daí já está-lhe a saudar em Norvela. E agora vai para a dona Helena Pires, Rosa Vieira, Castelo de Reina, Cinha de Câmara da Céu, a Antônia de Jacques Fulgães, Dona Constância Fulgães, Dona Eudânia Santos, Senhora Dona Lourdes Lopes, a Senhora Eduardo Carlos, Dona Ana Lages, Dona Júlia Carreira, Dona Terezinha Vereira de Vivara, para todos os participantes e ouvintes, e para você um bom fim de semana, um bom dia de trabalho e uma hora de casa. E até sábado, se Deus quiser.
0: Muito obrigado, amigo António Noronha, muito obrigado. Olha, um grande abraço para si também, um excelente
9: obrigado.
0: Fim de semana, ok?
9: Muito obrigado.
0: Muito obrigado. Bem-haja, amigo, bem-haja. Ora, 7 da manhã com 31 minutos, nesta primeira hora do programa Expresso das 7, aqui na sua rádio Afifense. Mais um ouvinte que se junta a nós, muito bom dia.
10: Leia.
0: Muito bom dia, vamos até Braga.
10: Vamos, senhor, já teve bem, mas não sei o que é que se passou.
0: Pois, pois, se calhar saiu do Expresso, saiu do Expresso, foi tomar ali um...
10: Eu estava a falar, eu já estava, depois foi abaixo, não sei o que é que se passou.
0: Mas olha, mas voltou a entrar na viagem, não é?
10: Claro, tem que ser, eu tenho que juntar, temos de ser duros,
0: António, é isso mesmo, é outro António, não este é António Oliveira, aí em Real Braga, não é?
10: É, senhor.
0: Muito bem, António. Então, amigo, está bem disposto?
10: Estou sempre bem, não é?
0: Sempre
10: não estou doente.
0: Exatamente, normalmente é sempre assim, não é?
10: É, tem que ser.
0: É isso mesmo. Muito bem, então, António, vamos à frase, vamos lá.
10: Oitalho da feira, seu talho em Barroselas. Agora vou saudar os nomes de todos os Estados Unidos da América. José Campos Carvalhal Barcelos, Sr. Henrique da Laje, Dona Belmira, Sr. Leiras, Dona Teresa da Reis Vilar Barcelos, Dona Maria Alice de Prado São Miguel, Zé Faria de Lago Amares, Zé Manel de Figueiredo Amares, Diogo de Barcelos e Lopes de Barreiros, que agora é após José Cruz, António Jaques, Luís Ferreira e António Dantas Pózio de Moronho. E é para a sua família toda e é para o meu irmão Vitor que está a descansar.
0: Muito bem, António. Olha, é um gosto recebê-lo cá, amigo. É um gosto. Sei que é um ouvinte habitual aqui do Expresso, das Sete. Muito, muito obrigado, muito obrigado. Um grande abraço para si, um excelente fim de semana. Daqui juntinho aqui ao mar, aqui no litoral e até à cidade de Braga, ok?
10: Olha uma coisa, não tenho com o carro laranjeira, não?
0: Ainda não estive com ele, mas eu não me esqueci do recado e um dia deixa eu vou dar o recado.
10: Depois, Carlos, quando estiver com ele, diga para fazer o número devagarinho.
0: Muito bem, muito bem.
10: Não é depressa, não é?
0: Muito bem, António. Olha, um grande abraço para si.
10: Olha,
0: um grande abraço.
10: Deus e até sábado, se Deus quiser.
0: Até à próxima, bem-aja. Ora, fomos até Braga, falar com o nosso amigo ouvinte, António Oliveira. Ora, junta-se a nós mais... outro ouvinte, bom dia.
11: Bom dia. Bom dia.
0: Bom dia, Sr. José Cruz, como está?
11: Esta está boa porque eu estava, parece-me que estava na mesma linha a conversar com o senhor que falou agora, foi
0: o António Oliveira de Braga.
11: O António Oliveira de Braga, é verdade. Eu estava na linha com ele.
0: Estava?
11: Ah,
0: a linha também do Expresso das Sete também é a mesma, não é? Não há aqui linhas paralelas.
11: Tem duas vias agora.
0: Agora deve ter duas vias, não é? Deve ter duas vias e vão-se cruzando, não é? Vão-se cruzando em linhas.
11: Um bom dia. O talho da feira, o seu talho em Barroselas. Olha, para o senhor José Campos já também. Para a Mafalda Velho. Para a Lourdes Lopes. A Lourdes Lopes, coitada essa. A fala dela hoje de manhã eu nem a conhecia. Para a Rosinha Vieira, para a Helena Pires também, o bom dia também para todos os nossos ouvintes, para todos os nossos imigrantes, para os meus filhos, netos, noras, tudo que se encontra no estrangeiro, claro, para o Sr. António Oliveira, claro, também de Braga, para a Maria Agostinha, para o Nelson, para a esposa, de Darque, para a Lina Torres, para o Domingos, para a Fátima, para a Lourdes, para a Lourdinhas, para a Ingrácia, para todos os alvarães, para a Conceição Pita de Dark e para a filha Panávia, para o António Jacques também de Forjães, para a Maria do Céu de Lenhelas, para a Lenhedes também, para toda a família, para o Cândido e para a Gracinha da Fragoso, para o meu primo Manuel Sá, para o amigo David Mendonça, para o Luís Ferreira de Âncora, para a Ana Cruz de Vila Franca, para o senhor Armando Trancoso, para o Nuno que eu ouvi hoje, foi a primeira vez, se não me engano, que ele falou hoje. Aqui hoje, para a Mina Coelho também, para o Zé Castro, para o Branquinho é que me tem feito rir durante a semana, você nem imagina se calhar de ouvir.
0: Pois eu faço ideia, ele gosta tanto da Mafaldinha, não é? Eu faço ideia.
11: Com a Mafalda eu ontem chorei de rir, estás a falar.
0: Pois eu faço ideia.
11: Para a Cristina de Andorra e toda a família, para o José Gonçalves de Darque, para a Carmina de Fonteboa, para a Maria de Jesus de Fragoso, para a Conceição, para o Francisco Laranjeira, lá do Brasil, que esteve com ele, está tudo bem com ele, o homem só tem saudades de vir cá, mas esteve com ele, não tem o telefone, para o Manuel António, para o Luís Ferreira, para o Sr. Noronha, que eu ouvi também hoje de manhã, para o José de Caldelas,
12: passa a Meirinho, de Vila Verde, e, ou de Vilarinho. Ah, de Vilarinho, não é?
0: Sim, Vilarinho, Vila Verde, sim.
12: Vilarinho, Vila Verde, e olha, e é para todos os nossos

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Bom dia, muito bom dia, bom fim de semana. Ainda bem que está desse lado. Bom, e se também só agora é que chegou até nós, ainda está a tempo de viajar connosco até muito perto das 10, neste Expresso das 7. O meu nome é Vítor Diegues, estou por cá na antena da rádio, ao sábado entre as 7 e as 10, conduzo esta emissão e saúdo a si que está desse lado e já agora se vai na estrada, muito, muito obrigado pela sintonia e pela boleia que nos dá.

Amanhã, amanhã de sábado, com sabor a fim de semana e com sabor a clássicos. É verdade, sabor a clássicos, este tema dos Joy e de José Manuel Cerqueira. Somos mesmo velhinhos, não é? Somos mesmo velhinhos. Não, somos da década forte das grandes músicas, das grandes canções ali dos anos 80 e fomos recuperar também este grande clássico desta banda alemã, o Joy, com este Touch by Touch. Agora, vamos recuperar temas da atualidade. Vou aqui ao quiosque da rádio, vou pegar nas capas dos jornais e naturalmente vou partilhá-las consigo. É a primeira edição da revista de imprensa.

0: Ora então, mais uma vez, muito, muito bom dia. Vamos aos destaques da imprensa desta manhã. Começo com a capa do Público. Diz o Público na sua primeira página e com direito à fotografia: 40 anos de transplantes cardíacos em Portugal, os médicos que abriram caminho e os doentes que ganharam décadas de vida. É de facto uma grande reportagem para ler hoje na edição do Público. Contratações acima dos 50 anos são raras nas grandes empresas. É outro dos assuntos de capa. Mais títulos: escalada dos combustíveis ameaça apoio social no interior, relativamente às IPSS, e também a referência para a morte de João Abel Manta, o cronista gráfico da Revolução. Outro jornal que dá destaque na edição hoje: espera-se uma festa azul e branca. A animação promete juntar milhares na Ribeira e também nos aliados no Porto. A polícia montou uma mega operação. Adeptos vão ser revistados. A última jornada será de lutas emocionantes. Também, cuidados continuados perdem milhões de fundos europeus. É a grande manchete do JN desta manhã de sábado. Ainda, transportes passam a ser gratuitos em Viseu a partir de junho. Ainda lá por fora, na atualidade internacional, Estados Unidos da América: Portugal nega ter dado luz verde às lajes antes do pedido. Ainda no Brasil, Flávio Bolsonaro está próximo de banqueiro corrupto. É também outro dos assuntos de capa. Grande reportagem: o dono da Lelo diz que Sada Bandeira é bomba relógio por questões de segurança. Agora, falamos também da capa do Jornal Público: governante suspeito de favor em concurso. Tema de capa: secretário de Estado que recebeu o antigo número 2 no seu gabinete. Ainda com direito à fotografia, a festa de Arromba celebra título dos campeões. O Porto joga hoje com Santa Clara, cedinho, às 3:30 da tarde. Mourinho ignora a proposta do Benfica. Nega de Mourinho dá gás a Marco Silva. O Benfica vai jogar ao Estoril, ali ao lado, às 8:30 da noite. Ora, é tempo de irmos também para a imprensa desportiva desta manhã. Pego já aqui no jornal A Bola. Contas finais, diz A Bola. Assunto de capa: cai o pano sobre a Liga com decisões por conhecer. Também hoje é dia de festa na Invicta, escreve A Bola com destaque. E o treinador portista diz: queremos manter a qualidade do plantel. Declarações de Francesco Farioli. Agora vamos também para o Record: Leão em obras. Zalazar, jogador do Braga, oficial num miolo de reconstrução. É também outro dos assuntos de capa do Record. O Jogo diz: sábado louco. Futebol Clube de Porto celebra o título com dia em cheio, que começa no Dragão, passa pelo Douro e termina nos aliados. Ainda com destaque também, mas na imprensa local, vamos aos dois diários da cidade de Braga. Escreve o Correio do Minho com destaque: mundo da mítica Falperra, automobilismo, os bólides animam e chamam milhares ao centro da cidade. Ainda na Primeira Liga, fechar a época com ambição para o futuro, diz o treinador do Braga. Ainda com destaque também na Primeira Liga: Moreirense Aves é às 3:30 da tarde. Os cónegos querem vencer e assegurar o sétimo lugar. O Famalicão recebe o Alberca às 8:30 da noite. Hugo Oliveira quer o foco na vitória para uma época histórica. O Diário Domingo também dá referência para a Semana da Economia: AGER na vanguarda da inovação e Feira Franca em Amares, produtos locais estão em destaque. Ora, são estes os títulos que marcam as linhas da atualidade nesta manhã de sábado, hoje, dia 16 de maio.
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0: Manhã de sábado aqui na antena da sua Rádio Afifense. Bom dia, muito bom dia, bom fim de semana, boa viagem, se for o caso. E não nos cansamos de dizer que agradecemos muito o facto de estar em sintonia connosco e também de nos estar a dar boleia. Então, para essa boa gente que também nos sintoniza em 87.6 ou então a radioafifense.pt, nos carros mais modernos, já se pode ouvir a rádio bem longe, agora também com a nova tecnologia. Há pouco um amigo está de viagem até Lisboa e manda-me o ecrã de um Tesla ouvir aqui o Expresso das 7. Um grande abraço ao Paulo Pinto, que está de viagem até Lisboa, agora deve andar ali na zona de Coimbra. Muito, muito obrigado e boa viagem, e também muito, muito obrigado pela sintonia.
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O som dos Bonnie M, é verdade. Bonnie M, outra grande e mítica banda de grandes canções, grandes clássicos também da rádio. Amigos ouvintes, estamos então no final desta segunda hora do Expresso das 7, aqui na sua rádio Afifense. A emissão com Vítor Diegues, ainda Filipe Costa, que dá assistência ao programa. Na manhã informativa está o jornalista José Carlos Silva, que vai atualizar as notícias, agora às 9, e também a Rosa Vieira, que faz parte desta equipa. É uma equipa a sério, uma equipa que gosta de estar consigo nas manhãs do seu fim de semana. Até já.

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Ouvintes da Rádio Fifense, para todos mais uma vez, muito bom dia. Já passam 4 minutos das 9 da manhã. Cá estamos nesta terceira hora da viagem do Expresso das 7, nesta manhã de sábado. Manhã com um sabor a fim de semana. E estamos por cá a fazer-lhe companhia, como sempre, a equipa habitual. Vítor Diegues, realizo e apresento este programa com muito gosto. Ainda Filipe Costa, que dá assistência ao programa, também a Rosa Vieira, que se junta a nós na segunda hora, e também o José Carlos Silva, que está na manhã informativa. Aceito um abraço desta equipa, votos de que estejam a passar uma excelente manhã de sábado, e nós por cá passamos também os grandes clássicos da rádio.

Amanhã de sábado, 16 de maio, bom dia, muito bom dia, um excelente fim de semana com a sua Rádio Afifense em 87.6, emissão que também chega ao resto do país e por esse mundo fora em radioafifense.pt e também dê um saltinho até à página do Facebook, faça lá um gosto em Afifense FM. Estamos também nesta terceira hora do programa Expresso das Sete com o Vítor Diego. 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

0: Bom dia, muito bom dia, bom fim de semana com a sua Rádio Avifense. Já passam 16 minutos das 9. Estamos também nesta terceira hora do Expresso das 7, porque é na antena da rádio. Daqui a pouco vou-lhe dar algumas sugestões e também vamos daqui a pouco conhecer novamente os títulos que fazem as capas dos jornais. Nesta manhã de sábado, hoje dia 16 de maio, já agora fique a saber que é o Dia Internacional da Luz. Vamos também falar disso daqui a instantes.
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Ora, estão os grandes clássicos da rádio a passar por cá na antena da sua rádio afifense ao sábado entre as 7 e as 10. 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

Manhã de sábado com sabor a fim de semana. Bom dia, muito bom dia. Esta é a sua Rádio Afifense em 87.6. Emissão em radioafifense.pt e também na página do Facebook. Faça lá um gosto em Afifense FM. É bom, é muito bom estar consigo nas manhãs do seu fim de semana. Aqui passam, claro, os grandes clássicos da rádio. Ora, também já lhe disse que hoje, dia 16 de maio, celebra-se o Dia Internacional da Luz. Isto tem uma função muito particular, é que visa destacar a importância fundamental da luz no nosso quotidiano, em todos os aspectos, estando na origem da própria vida, através da fotossíntese. Então, não se esqueça de assinalar este Dia Internacional da Luz. É mesmo assim, e é mesmo um dia para assinalar e que, de facto, se possa também dizer que é um dia que é bem sucedido, porque em 1960, físico e engenheiro Theodor Maiman foi um dos que proporcionou que neste dia 16 de maio se assinale este dia. Aumentar a cooperação internacional, atuando como um recurso central de informações para atividades coordenadas para as sociedades científicas, ONGs, agências governamentais, instituições educacionais, indústrias e também outros parceiros. E também construir uma capacidade educacional mundial por meio de atividades direcionadas à ciência para jovens, abordando estas questões e a importância do Dia Internacional da Luz. Ora, neste dia 16 de maio, destaca-se também por marcar o fim do chamado Levante do Gueto de Varsóvia, em 1943, e também o início da Revolução Cultural Chinesa, que aconteceu no ano de 1966. Já agora também fique a par desta particular curiosidade, digamos assim. Por exemplo, em 1770 teve lugar o casamento de Maria Antonieta, que aos 14 anos casou-se com o futuro rei Luís XVI de França. Imagine-se. Já agora também assinala-se este sábado com alguns eventos, por exemplo, iniciativas que acontecem um pouco também por todo o lado, já que lhe demos nota de muitas iniciativas através da nossa agenda cultural. Dia 16 de maio, hoje, tem lugar na escola EB1 de Breia de Cima, aqui em Afife, o Mercadinho das Flores, é mesmo em frente ao portão da escola. Ora, é uma iniciativa que vale mesmo a pena participar. Já começou às 9 da manhã e vai prolongar-se ao longo desta manhã até por volta do meio-dia e meia.

0: Ora, mas vamos também aqui a outras sugestões para o seu fora de casa.
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2: Hoje é sábado, temos a feira habitual que acontece em Vila Nova de Cerveira. A agenda cultural, vamos então dar conta de algumas exposições e que aconselhamos precisamente uma visita. Vamos até à cidade de Viana do Castelo, um olhar sobre as florestas de Portugal, com objetivos do desenvolvimento sustentável do ODS-4, é o tema para esta exposição, que poderá ser visitado no Centro de Monitorização e Interpretação Ambiental da cidade de Viana do Castelo. Mas rumando até ao centro da cidade, vamos até ao navio Gilianes, navios construídos em Viana do Castelo para a pesca de bacalhau, é tema para uma exposição que também aconselhamos a dar uma vista de olhos. E por último, na cidade de Viana do Castelo, vamos até ao edifício do Hospital Velho, que se situa na Praça da Erva, e ali, Centro Interpretativo do Caminho Português da Costa, é o tema para a exposição que ali diariamente pode ser visitada. E em Vila Praia de Âncora, na Galeria Gontilanes, ainda está a tempo de ver a exposição 25 de Abril, sempre 25 anos de liberdade, é o tema para esta exposição, que ali está patente e que já está na sua reta final. No tocante a outras atividades, hoje, às 9:30 da noite, no Museu das Artes Decorativas, é a terceira temporada do ciclo de música de câmara de Viana do Castelo. David Silva no clarinete, Joana David ao piano e Marcelo Pereira no violoncelo. É precisamente, são os intervenentes neste concerto da terceira temporada do ciclo música de câmara de Viana do Castelo. Arrancaram já no passado fim de semana os feirões da praça na Praça da República de Viana do Castelo e hoje vão ter continuidade com o grupo etnográfico Renascer de Ariosa e também o grupo folclórico Terras Gerais de Lima, que assim vão estar na Praça da República com os sabores do campo e também com a animação musical. Hoje também é dia de aniversário para a Associação Humanitária dos Bombeiros Voluntários de Viana do Castelo, 145 anos. Assim, hoje acontece uma missa na Igreja da Senhora da Caridade, uma recepção às entidades, haverá uma sessão solene, a bênção das viaturas e um desfile de viaturas. Portanto, são 145 anos dos Bombeiros Voluntários de Viana do Castelo. Em Meixedo, hoje há um workshop de comunicação à teoria e à prática. Acontece entre as 2 e as 5 da tarde na rua António Joaquim Barros Júnior. Trata-se de uma organização da Associação FICA, feito integralmente com amor, com a Associação que organiza, portanto, esta iniciativa. Em Cardeales, hoje realiza-se a festa em honra da Senhora do Amparo, que é uma festa com a tradição religiosa e cultural e também a animação. Um programa inclui momentos de devoção com procissões, eucaristias e um encontro de culturas com o folclore, ainda o cortejo etnográfico e a participação de bandas de música, bombos e desfile de mordomas. Em Alvarães é a festa de Santa Cruz, também um programa recheado de muita animação e também a parte religiosa que está ligada, portanto, às festas de Santa Cruz que acontecem também em Alvarães este fim de semana. E assim são estas as nossas sugestões culturais para esta agenda cultural deste sábado.
0: Ora, uma mão cheia de boas sugestões numa edição de José Carlos Silva.
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0: Bom dia, muito bom dia, bom fim de semana, ainda bem que está desse lado. Vamos enviar também uma grande, grande saudação até à Bretanha, França. O filho de Domingos Lopes de Albarães diz que está à escuta da rádio e que manda um grande abraço ao seu pai.

0: É mesmo um grande clássico da rádio. Phil Collins, aqui nesta terceira hora do Expresso das Sete, na sua rádio Afiquense. 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
0: Então vamos à revista de imprensa, vamos visitar as capas dos jornais. Então, mais uma vez, muito bom dia. Começamos com a capa do Jornal Público, com destaque e também com direito à fotografia. 40 anos de transplantes cardíacos em Portugal. Os médicos que abriram caminho e os doentes que ganharam décadas de vida. Ainda na edição desta manhã do Público, contratações acima dos 50 anos são raras nas grandes empresas. O mercado que fecha portas aos trabalhadores séniores, menos de 5% dos contratados tem mais de 50 anos. Agora pego na capa do Jornal de Notícias, escreve com destaque: cuidados continuados perdem milhões de fundos europeus e hoje é festa azul e branca, escreve o Jornal de Notícias. A animação promete juntar milhares na Ribeira e nos aliados no Porto. A polícia que montou uma mega operação. Adeptos vão ser revistados. A última jornada será de lutas emocionantes, escreve o Jornal de Notícias. Ora, outros assuntos de capa neste jornal. O dono da Lelo diz que Sada Bandeira é uma bomba relógio por questões de segurança. Pedro Pinto defende o fecho do teatro no Porto para obras. Agora vamos também para a capa do Correio da Manhã, com destaque governante suspeito de favor em concurso. Bernardo Correia tutela a digitalização. O secretário de Estado recebeu antigo número 2 no seu gabinete. Ainda na festa da Romba, celebra título dos campeões. Mourinho ignora a proposta do Benfica. A nega de Amorim dá gás a Marco Silva, escreve o Correio da Manhã. O Benfica que joga hoje com o Estoril, ou vai jogar ao Estoril, o jogo é às 8h30. Ora, destaque para assunto de capa da imprensa desportiva, três jornais. Começamos com a Bola. Contas finais, umas letras bem gordas, a preencher praticamente toda a primeira página, onde apresenta uma fotografia dos dois treinadores, o do Sporting e o do Benfica. Cai o pano sobre a Liga, com decisões por conhecer. Hoje também é dia de festa na Invicta. Farioli, em declarações ao Desportivo Bola, diz: queremos manter a qualidade do plantel. Ainda com destaque também no Jornal Record, Leão em obras. Uruguaio com cláusula de 80 milhões. Zalazar, jogador do Braga, oficial no miolo de reconstrução no Sporting, que recebe também o Gil Vicente às 8h30 da noite. Ora, também com destaque

que os campeões, um a um, temos de voltar de estômago vazio, diz Fariol, e é assunto de capa do Record. Destaque também na edição de hoje do jogo, diz Sábado Louco. O Futebol Clube do Porto celebra o título com dia em cheio, que começa no Dragão, passa pelo Douro e termina nos Aliados. Ainda Sporting e Benfica disputam vaga nas Champions. Famalicão pode garantir o UEFA pela primeira vez. Nacional, Estrela da Amadora, Casa Pia e Tondela lutam pela permanência.

Ora, e para fecharmos também esta revista de imprensa, vamos até ao diário Correio do Minho, da cidade de Braga. Mundo da mítica Falperra é um assunto que traz também uma fotografia a documentar este título. Automobilismo, os bólides animam e chamam milhares ao centro da cidade. Em coluna escreve também este jornal Braga, Semana da Economia, a AGER na vanguarda da inovação. Ainda referência para Amares, Feira Franca, produtos locais estão em destaque. E também no desporto, Moreirense Aves, às 15h30, os cónugos querem vencer e assegurar o 7º lugar. O Famalicão Alverca é às 20h30, Hugo Oliveira quer o foco na vitória para a época histórica. E o Sporting Gil Vicente, César Peixoto, promete uma equipa competitiva. Ainda fechar a época com ambição para o futuro, o Braga que recebe o Estrela da Amadora no fecho da temporada. São estes os títulos que marcam as linhas da atualidade nesta manhã de sábado, hoje, dia 16 de maio.

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3: Muito bom dia, estamos agora a 13 minutos das 10 da manhã. Vamos dar conta do estado do tempo. Já temos dito que o sol tímido vai e vem, e é assim, digamos que vamos ter também o tempo para este sábado. Céu pouco nublado ou limpo, aumentando temporariamente de nebulosidade durante a tarde. O vento será fraco a moderado e há também uma pequena descida da temperatura mínima. Ora, vamos lá também ao campeonato das temperaturas. Porto prevê uma máxima de 19, a mínima é de 9 graus. Braga, máxima de 21, mínima de 6. E para Viana do Castelo, máxima de 18 e a mínima é de 8. O tempo que se irá fazer sentir neste sábado, 16 de maio.
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Neil Diamond. Estamos praticamente no final desta emissão de hoje do programa Expresso das 7, aqui na antena da sua rádio afifense. A emissão que começa bem cedo, às 7 da manhã, termina muito perto das 10. 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Ora, a não perder, já depois das 10, aqui na sua rádio, o Afife ao Sábado. É o programa que o vai acompanhar até muito perto do meio-dia, muitíssimo bem conduzido, o meu querido amigo Luís Teixeira, que já está por aí, e vai-lhe fazer companhia no resto da manhã de sábado. O meu nome é Vítor Diegues, realizo e apresento este programa, ainda com a assistência ao programa de Filipe Costa, a Rosa Vieira, que assina também o seu apontamento, e também o José Carlos Silva, que está na manhã informativa. Aceito um abraço desta equipa. Nós estamos de regresso bem cedinho no próximo sábado, às 7 da manhã. Para o final da emissão de hoje fica uma grande canção dos norte-americanos Toto, Rosanna. Até sábado.

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0: São 10 horas.
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1: Ora, meus amigos, muito bom dia. Seja muito bem-vindo a mais um programa, mais uma emissão do AFIF ao sábado aqui consigo e até ao meio-dia. Vou certamente estar com o melhor da música. Também com muito para lhe apresentar a nível de sugestões. E motivo para que aqui possa estar presente connosco em mais um programa é certamente a boa disposição. Ora, vamos então ter a oportunidade de aqui deixar o nosso bom dia, como sempre, para todos aqueles que estão no exercício da sua atividade profissional. Votos de um bom trabalho. Muito obrigado pela preferência. Para quem está ligado connosco, é claro, e que aproveita para que possamos ser então a melhor companhia em mais um dia de trabalho. É que ajuda. Ah, pois ajuda, claro. Ora, já aqui ficamos e muito bem com o Expresso das Sete. Como sabem, eu acompanho sempre essa viagem, não é? E aproveito para depois sair então no local certo, à hora certa, para dar continuidade a mais 2 horas de emissão. Até próximo do meio-dia. Um grande abraço então para o amigo Vítor Diego, já que esteve com a condução perfeita desse Expresso das Sete. Uma saudação também, já agora, para todos aqueles que vão a circular na estrada. Espero que mantenham uma boa condição, com a máxima prudência, segurança e precaução. Votos de uma boa viagem. Deixamos também um chico coração ao mundo. Para quem nos acompanha via internet em radioafifense.pt, obrigado pela preferência. E para quem está aí pelo FM 87.6, claro. Ora, vamos lá e lembrar então que contamos com um sábado que se apresenta, digamos, com um tempinho assim, um tanto ou quanto nublado, não é? É isso. Portanto, para o dia de hoje, neste 16 de maio, a previsão é mesmo de alguma nebulosidade, se bem que não muito, é claro, mas poderá aumentar temporariamente durante esta tarde. O vento a soprar fraco a moderado até aos 15 a 30 km/h de noroeste, soprando temporariamente moderado a forte, 25 a 40 km/h durante a tarde. Ainda há previsão da descida da temperatura mínima para hoje. É isso. E hoje de manhã bem cedinho, não é? E que diga ao Vítor, é claro, não estava nada, digamos, apetecível, não é? Pois é, estava uma manhã bem fresquinha. Quanto à previsão do estado do mar, a costa ocidental com ondulação noroeste com 2 a 3 metros, diminuindo gradualmente para 1 a 2 metros a partir da manhã. Há também a temperatura de água do mar entre os 14 e os 16 graus. Para a costa sul, a ondulação é de sudoeste inferior a 1 metro e a temperatura de água do mar entre os 16 e os 17 graus. A previsão da temperatura mínima e máxima para o dia de hoje, a mínima é de 8, a máxima de 18. Para amanhã, domingo, mínima de 10, máxima de 18 graus. A segunda-feira, com uma mínima de 8 e a máxima de 17. Na terça-feira, poderá chover ligeiramente em alguns locais. A mínima é de 12 e a máxima de 19. Para quarta-feira, 12 mínima, 21 máxima. Na quinta-feira, 11 mínima, 24 máxima. E para sexta-feira, 13 graus mínima, a máxima é de 25 graus. Ora, isto é uma subida significativa, não é? Para sexta-feira, próxima. Agora são 10h09, estamos em pleno mês de maio. Vamos então, certamente, saudar também todos aqueles que estiveram no Santuário de Fátima em mais um motivo de peregrinação e para quem fez também esse percurso, não é? A pé, é verdade, para essa gente toda, com boa recuperação dessas energias que também ali restabelecem naquele local sagrado, único no mundo. E por isso deixamos essa saudação muito especial com o Tiago Silva, que nos brinda com esta canção: Em maio vou ao Santo Santuário.

0: Muito bem, chama-se então João Tiago. Em maio vou ao Santo Santuário. A canção que o João aqui apresentou é um tema novo. É claro, é um tema novo e vai fazendo também esse êxito, esse sucesso. Ora, o João Tiago que aproveitou para estrear esta canção também em pleno mês de maio, não é? Bem bonita esta canção. Ora, deixamos aí essa saudação então a todos aqueles que estão nas suas viaturas, é claro, e que aproveitam para estar ligados com a Rádio Afifense. Muito obrigado pela preferência. Temos sempre a boa indicação de quem vai na estrada acompanhar também esta emissão, depois de ter a oportunidade de acompanharem muito bem o Expresso das Sete. Agora continua com este embalo com o Afifo ao sábado. Muito obrigado para si, é claro, que está na sua viatura e que está na sintonia perfeita, na rádio de eleição e do seu coração, a Afifense FM. Só poderia ser, portanto, muito obrigado. E para quem está ligado ao mundo, porque temos aí muita gente também ligada ao mundo, vejam só, em França está a Fernanda em Trapos, beijinhos Fernanda, cumprimentos ao marido Floriano. Em Andorra temos aí o José Carmo, grande abraço ao Zé, tudo bom, extensivo também a toda a família. Eu sei que há por aí mais gente, não é? Mas façam chegar a mensagem, não tem problema. Vamos ao Luxemburgo. Vítor Pinto, um grande abraço, meu amigo. Tudo bom também? Excelente fim de semana a trabalhar hoje, pois claro. Um grande abraço aí ao Vitinha. Tudo bom também? Bom dia e obrigado pela preferência. Companhia perfeita no local de trabalho. Vejam só, isto além fronteiras, não é? É bonito. É isso. Na Suíça está aí o Abílio, também não pede pitada destas coisas, é claro. Vai acompanhando a rádio também à semana e ao fim de semana está aí sempre na hora certa. Desperta bem cedo para acompanhar o Expresso às 7 e continua aí com o Afifo ao sábado. Um grande abraço, Abílio, tudo bom. Continuação de bom sábado também. Deixamos uma saudação à Madame Nunes, beijinhos aí. Tudo bom. Continuação de um bom sábado, cumprimentos aos filhos, beijinhos também da nossa parte à senhora Neves. Está bem, madame? Tudo bom e boa recuperação. Ana de Ribas, Ponte Lima, beijinhos Ana, cumprimentos a toda a família. Ana também nos vai brindando com as suas mensagens, deixa sempre esse momento para refletir todos os dias, quer para durante o dia, quer também para durante a noite. E portanto, para saudar hoje, que a bondade nunca saia do meu e do teu coração e que a Virgem Mãe do Céu a todos dê proteção. Bom dia, muita paz e alegria. Beijinhos. Muito obrigado, Ana. Aqui fica a mensagem também para partilhar consigo. Agora são 10h16, vamos lembrar que hoje é também dia de celebrar mais um aniversário, veja só. São 145 os anos da Associação Humanitária dos Bombeiros Voluntários de Viana do Castelo, que hoje está em dia de festa e de celebração. Portanto, fica essa saudação para todos os elementos, a toda a direção. Esse festejo que se iniciou com o içar da bandeira e que hoje tem essa sessão solene no seu Salão Nobre. Depois haverá também, já houve essa romagem ao cemitério. E depois haverá o desfile das viaturas. É isso, depois do meio-dia. Portanto, hoje, na cidade de Viana do Castelo, vai certamente deparar aí com as sirenes, a toda a força, e as várias viaturas que vão circular por algumas das artérias da cidade de Viana. Das artérias, portanto, exatamente, da cidade de Viana do Castelo. Aqui fica essa saudação muito especial. Feliz aniversário à Associação Humanitária dos Bombeiros Voluntários de Viana do Castelo. Ainda vamos correr para lá, não é? Pois, para esse registro. Bom, e agora vamos regressar também com mais música já a seguir. Para já, 10h18, digo eu, para não haver despiste. Vamos então aí às sugestões e volto já com mais música, mais um tema novo para acompanhar.
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Ora aí ficamos com o João Miguel, este vem, vem, bem, aliás, não, vem, vem, vem, assim é que é, não é vem, bem, é vem, vem, vem, são três vezes vem, não é? O João Miguel.

Chama-se Dani Luz, este Preciso de Ti. Deixamos aí uma saudação também, já agora para a Dona Filomena. Beijinhos aí para casa. Bom dia, obrigado. Eu sei que está aí na nossa companhia, não é? A nossa Neves também está por aí. Bom final de semana para a Neves, para toda a família. Obrigado pela preferência. Ao Rui Rocha, em Ariosa. Rui, um grande abraço. Bom dia. Aliás, a encomenda está entregue ao Vítor, ok? Pronto. Ele agradece muito, mas depois vai ter a oportunidade de o fazer também no próximo Expresso das 7. O trabalho manual do Rui, que é aí um grande exemplo, é claro, um grande exemplo, mas também com grande talento, não é? Para fazer aqueles barquinhos todos em fósforos e por aí fora. Portanto, muito obrigado aí para o Rui. Bom final de semana. Já agora para toda a família também. Amigo Morgado, com um grande abraço e um bom dia. Tudo bom. Continuação de bom sábado extensivo a toda a família.

Não há narizes entalados, não é? É para a Fernanda, é para a Fernanda. Anasalado, é um bocadinho, talvez, pois. Isto agora com os pólenes e tudo mais, isto é complicado. Ora aí, deixamos também a nossa saudação para o amigo Filipe Santos. É isso? É. E depois à esposa também, que é Filomena. Filomena Santos, não é? Portanto, para vocês, obrigado pela preferência aqui com a FIFA ao sábado. Continuação de um bom dia e bom final de semana.

0: Ora, daqui a pouco vamos lembrar também o aniversário, são 45 anos de banda. O grupo vienense Jarojup assinalou também esse momento importante com muitos dos seus amigos que fizeram questão de estar presentes neste ato cerimonial de apresentação do novo projeto musical Jarojup 44, não é? Exatamente. Mas vamos daqui a pouco a essa reportagem com o Jaime Parente. Vamos lembrar e recordar também aqui na sua rádio de eleição, a Fifense FM, esse momento que aconteceu ontem na Discoteca Galáxia, Rua da Bandeira, em Viana do Castelo. Para já deixamos aqui mais algumas sugestões, regressamos depois à música e certamente com esse motivo de reportagem aqui no Afif ao sábado. Bom dia.
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4: Cinco anos, ó Luís, é muito ano a virar frango, não é? Como podes imaginar. Pronto, e resolvemos este ano, ao assinalar os 45 anos, lançar este disco que não é um best-of e que curiosamente chama-se Jarojup 44, porque foi engendrado o ano passado ainda. Mas pronto, por motivos que não vou agora explicar, só saiu este ano. Mas mantivemos o Jarojup 44, a mesma temática. Pronto, este disco não é um best-of, mas recria temas, alguns temas antigos, e a principal novidade do disco é o Combate na Rua, que é um tema de 1981, que foi o nosso primeiro original, que foi concebido com o intuito de participar no Só Rock Coimbra 81, um concurso que houve em Coimbra nesse ano. E depois outra novidade do disco é o tema Canção do Mar, não é? Que é uma versão, como todos sabemos, e com o nosso cunho rock, com as guitarras, um homem a cantar, não é? Porque normalmente são sempre mulheres a cantar a Canção do Mar. Opa, e é basicamente isso. E pronto, e estamos aqui para dar continuidade ao projeto Jarojup.
5: Qual é o segredo dessa longevidade?
4: Opa, o segredo eu acho que é o facto de sermos os três irmãos que somos a base, não é? acho que isso facilita. Temos o João, que já está connosco, o João Almeida, que já está connosco há bastantes anos, há 20 e tal anos. Epá, e agora temos um puto baterista, que é filho do Paulo Pinto, do grande músico, do pianista... pianista aqui de Vianense, não é? Que é um miúdo com 20 e tal anos. Opa, mas porreiro, estamos encantados de estar com ele, é uma excelente pessoa, é um excelente músico também. Pronto, este álbum, por exemplo, está mais soft do que o anterior. O anterior, o Crimson, era um álbum mais pesado, não é? Mais hard rock. Este é um álbum rock mais soft. Curiosamente, também tem dois temas do Crimson que resolvemos traduzir para português, que é precisamente o Carmesim e Sem Afeto. São dois temas que figuravam no álbum anterior em inglês e que agora estão neste álbum em português. E o convite que faço é que estejam atentos, porque iremos fazer um concerto grande de apresentação em Viana do Castelo, suponho, que não sei se será em junho, julho, agosto, por aí, mas as pessoas que fiquem atentas, porque vai ser um grande espetáculo.
5: A Senhora Lárias conhece a Discoteca Galáxia?
4: Porque a Discoteca Galáxia é um ícone a nível nacional, não é? É a loja de venda de discos mais antiga a nível nacional neste momento. Fez 50 anos, portanto, que melhor sítio para fazer esta comemoração, não é? Aliás, o Zeca, o Ibaristo, já os conheço há 150 anos, não é? Quer dizer, e portanto, estou muito feliz também por isso, estás a perceber? Por realmente fazer esta apresentação aqui na Discoteca Galáxia.
6: Olá pessoal, nós somos o Jorge e estamos a comemorar os 45 anos e assinalamos o momento com o álbum Jorge 44.
7: Eu já o tenho assassinado na banda toda.
6: Não,
7: antigos, a banda original.
6: É isso.
0: Aí está então o registro para esse momento de festa, é claro, com Jarojupe, declarações Jaime Parente, precisamente na altura desse momento festivo que aconteceu ontem na Discoteca Galáxia em Viana do Castelo. E por isso vamos aqui também trazer uma canção para recordar da banda vienense Jarojupe, já a seguir.
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0: Ponto de Encontro tem uma panóplia de colaboradores e quem faz parte deste conjunto é também a nossa linda e colega amiga, a Isabel Costa.
1: Fala-se hoje de imigração com intensidade. Há debates acesos, opiniões firmes e, por vezes, uma sensação de que o tema é novo. Mas não é. Portugal foi durante grande parte do século XX um país de partida. Milhões de portugueses fizeram as malas, muitas vezes com pouco mais do que esperança, e espalharam-se pela Europa e pelo mundo. França, Suíça, Alemanha, Luxemburgo, Estados Unidos, Venezuela. A lista é longa e está escrita na história de praticamente todas as famílias portuguesas. Esta memória, no entanto, nem sempre acompanha o debate atual sobre imigração em Portugal. Um país tem o direito e até a obrigação de discutir como acolhe, integra e organiza a sua realidade social. Mas essa discussão ganha outra profundidade quando é feita com memória e contexto. Porque a verdade é simples. Os portugueses foram durante décadas imigrantes noutros países e continuam a sê-lo em muitos casos. Essa experiência coletiva deveria trazer pelo menos uma certa sobriedade ao discurso. No fundo, não se trata de comparar dores ou experiências, mas de reconhecer uma continuidade humana. Quem hoje chega, amanhã pode ser quem já cá estava e partiu. E talvez seja essa a parte mais esquecida do debate. A mobilidade não é exceção na história portuguesa, é quase uma constante. Até para a semana.
0: Nós vamos aproveitar a boleia da Isabel e também vamos embora. No entanto, para a semana também voltaremos. E se nos quiser acompanhar, é evidente que estamos aqui de braços abertos para o receber. Sempre nesta sintonia, sempre neste horário. Se por acaso quiser entrar em contacto connosco, seja que assunto for, pode sempre fazê-lo através do 917-22-6580. Este número está sempre ao seu dispor. Também tem o WhatsApp, que é gratuito, por isso pode usar e abusar. 917-22-6580. Bom fim de semana, uma ótima semana e de hoje a 8 dias, espero por nós porque vamos bater-lhe à porta, ou melhor, vamos entrar sem pedir licença. Tudo de bom, até para a semana.

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0: São 16 horas.
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top dos álbuns mais vendidos da última semana, que começa agora. Vamos acompanhar as subidas, as descidas, as reentradas e as novidades, se as houver. Mas posso dizer e adiantar que temos uma novidade, e é a única. Ou seja, temos uma nova entrada nos 30 mais. E já vamos saber qual é. Entretanto, começamos pelo último lugar da tabela dos 30 mais da semana. É ocupado por Swag, o álbum de Justin Bieber. Estava no 17º lugar a semana passada. Esta semana desceu para a última posição do top. Acima no 29º lugar, K-Pop Demon Hunters. O álbum estava de fora dos 30 mais. É uma reentrada para o top 30, para o 29º lugar. Os K-Pop Demon Hunters já conquistaram platina e o tema que vamos ouvir chama-se Free. 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

O 28º lugar, I Am, da Arctic Monkeys. O álbum estava no 28º lugar, portanto não houve alteração, mantém a mesma posição que a semana passada, também já conquistou platina.

Bela dos 30 Mais para o 26º lugar. Em 25º lugar, temos Foi Louco, de Nininho Vaz Maia, e a única novidade entra pela primeira vez para os 30 Mais da semana. Nininho Vaz Maia lançou recentemente Foi Louco. O lançamento deu-se a 30 de abril.

há poucos dias, a 6 de maio, e posso dizer que teve lotação esgotada. Este trabalho inclui 13 faixas, destacando temas como Avelino e também Depressão. O disco conta então com 13 faixas. Mantém a fusão característica de flamenco, pop e rumba também,

álbum está em 25º lugar na tabela dos 30 mais da semana. É uma das novidades e a única a entrar para a tabela dos 30 mais. E vamos seguir agora para o 24º lugar, pertence a Missy Miles, com o álbum Fim do Nada, que já conquistou.

Total. É um dos temas do Sordo, Olivia Rodrigo.

de Rodrigo Brutal. Um dos temas deste álbum, Sur, está no 22º lugar na tabela dos 30 mais dos álbuns mais vendidos da última semana. E vamos continuar a subir. Subimos agora para o 21º lugar. Slow J, Afrofado, tripla platina, estava no 26º lugar e eis que esta semana sobe 5 posições para o 21º lugar. No 20º lugar e a subir uma posição está o próprio de Dilash, já conquistou a dupla platina. Em 19º lugar, Sabrina Carpenter, o álbum Short and Sweet, estava no 15º lugar, esta semana desceu 4 posições para o 19º lugar. Em 18º lugar, temos o Link KPSD com Sabina Sabura, já conquistou platina, estava no 19º lugar, esta semana está no 18º lugar. Em 17º lugar, os Linkin Park com Hybrid Theory, o álbum estava no 14º lugar, esta semana está então, aliás, estava no 16º lugar, esta semana está em 17º lugar, desceu apenas uma posição. E continuamos a subir agora para o 16º lugar, e nesta posição ia descer 2 posições,

Bad Bunny, Um Verano Sin Ti, a manter a mesma posição, o 13º lugar. É um dos temas que vamos ouvir de Bad Bunny, chama-se Un Ratito. Faz parte então deste Um Verano Sin Ti.

Sem Ti, um ratito de Bad Bunny. Subimos para o 12º lugar, Harry Styles, Kiss All The Time Disco. O álbum estava no 10º lugar, esta semana 10 duas posições para o 12º lugar. Subimos para o 11º lugar. No 11º lugar temos Grupo Menos é Mais, o álbum Molho, que estava no 9º lugar, esta semana desceu duas posições para o 11º lugar. No 10º lugar, Anitta, Equilibrive-me, o álbum que estava em 7º lugar, está agora no 10º lugar. E no 9º, Sacrifício, Sangue, Lágrimas e Suor de Plutónio, que já conquistou a tripla platina, estava no 11º lugar, está agora na 9ª posição.

mais da semana. Em sétimo lugar, Olivia Vine e o álbum The Art of Loving, que já conquistou platina e que esta semana garante uma subida de uma posição.

É um dos temas que encontramos em The Heart of Loving, que está em sétimo lugar na tabela dos 30 mais da semana. E vamos subir para o sexto lugar, Michael Jackson com Thriller. O álbum estava fora dos 30 mais. É um regresso à tabela para um sexto lugar. E agora, a altura de conhecermos os 5 mais da semana. 5, 4, 3, 2, 1.

Bom estava no quinto lugar. Esta semana também garante uma subida de uma posição. Carta da Alforria de Plutónio já está com a sua quarta platina. Subimos para o terceiro lugar. Bad Bunny, com o álbum Deve Tirar Mais Fotos, mantém a mesma posição que a semana passada. Estava então no terceiro lugar e assim se mantém esta semana também. Em segundo lugar, temos... Aliás, em segundo lugar...

0: era a tabela esta semana, no primeiro lugar.
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0: Vamos então já saber quem é que lidera a tabela no primeiro lugar, número 1.
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0: Em primeiro lugar, na tabela dos 30 mais da semana, temos BTS com o álbum Harry Rang. O álbum continua a liderar a tabela no primeiro lugar, já algumas semanas consecutivas. Aliens é um dos temas deste álbum.

O Top 30, o top dos álbuns mais vendidos da última semana. Ficamos por aqui. Há mais novidades para a semana. Acompanhamos semanalmente a tabela dos 30 mais, as subidas, as descidas, as reentradas e também as novidades. Para a semana, há mais.

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3: São agora 16 horas mais 36 minutos. Emissão da Rádio Fifense para este sábado, dia 16 de maio. Uma emissão que vai sofrer alterações na programação a partir deste momento, já que daqui a pouco iremos também, a partir das 5, transmitir em direto o jogo de futebol entre o Lanhelas e o Torriense. O jogo a contar para a 2ª Divisão da Associação Futebol de Viana do Castelo. Foram jogos antecipados para a jornada de hoje. E, sendo assim, então, iremos ter relato e comentários do José Carlos Silva a partir das 17 horas, uns minutos antes. Iremos ter já os comentários também ao jogo. Este jogo, onde poderá também, se no caso do Lanhelas vencer, depende totalmente de si, torna-se o campeão desta 2ª Divisão da Associação de Futebol de Viana do Castelo. Esse jogo, então, para seguir a partir das 5 da tarde, com o relato direto entre o Lanhelas e o Torriense. Ainda antes disso, José Carlos Silva com os primeiros comentários antes das 17 aqui em antena em 87.6 FM. Devido a isso, não iremos ter também o habitual Double FM. As grandes recordações da década de 80 ficam para o próximo sábado e já agora também o It's For You, esse sim, irá avançar então no final deste especial de desporto. Iremos acompanhar então este jogo de futebol entre o Lanhelas e o Torriense. Bom fim de semana, até já.
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0: São 21 horas.
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2: Boa noite, saímos agora para a informação às 9 da noite aqui na antena da Rádio Fifense para esta edição de sábado. A partir da próxima segunda-feira, a empreitada de construção da nova via de acesso ao Val de Neiva vai obrigar ao corte de trânsito no acesso à 28 na zona industrial de Neiva por um período estimado de 2 meses. Assim, nesse sentido, o sentido sul-norte, Porto-Viana, a entrada de acesso estará totalmente cortada, o que vai obrigar um desvio pelas saídas de Dark ou Castelo de Neiva. No sentido norte-sul, Viana-Porto, estão assim previstos os cortes. A construção de novo acesso rodoviário à zona industrial de Neiva, no nó da A28, decorre a bom ritmo e a via do Val de Neiva, orçada em 13,5 milhões de euros, financiada pelo Plano de Recuperação e Resiliência, corresponde a uma nova ligação entre o Val de Neiva e a A28, numa extensão de 5,2 km, tendo 2 faixas de rodagem e largura de 7 metros. Em Caminha, vai avançar o estabelecimento e a limpeza do leito do Rio Coro, desde a Ponte Vila de Mouros até ao Cais do Pego, uma vez que foi consignada a obra pelo valor base de 470 mil euros e resulta de uma candidatura submetida e aprovada no âmbito da Operação Norte 2030 do FEDER. Esta obra tem como objetivo promover a limpeza e desobstrução e a regularização e valorização ambiental do leito das margens do Rio Coura, num troço identificado no sentido do ponto de vista hidráulico, ecológico e de risco de inundação, de modo a melhorar as condições de escoamento e reduzir o risco de obstrução do canal e diminuir a vulnerabilidade do local a episódios de cheia. A Câmara de Viana do Castelo aprovou a adjudicação da minuta do contrato para a requalificação dos centros de saúde, nomeadamente lote 2 de Barroselas, lote 3 em Linhenses, e o valor é de 1,151 milhões de euros. Assim, o lote 2 de Barroselas será adjudicado por 827 mil euros, tem um prazo de execução de 180 dias para recuperar o espaço que serve 11 mil utentes. Já o lote 3 de Linhenses irá ser adjudicado por 324 mil euros. O prazo de execução é também de 180 dias para uma unidade com cerca de 1.500 utentes. Entre 1 de junho e 30 de setembro, os militares voltam a patrulhar e a vigiar Santa Luzia, uma vez que foi aprovado o protocolo de colaboração entre a Câmara de Viana do Castelo e a Escola de Serviços para assegurar ações de patrulhamento e vigilância em Santa Luzia, uma ação preventiva que decorre desde 2011. O Executivo Municipal de Viana do Castelo aprovou a adjudicação e a minuta do contrato no âmbito da aquisição por lotes de 2 equipamentos combinados para os serviços municipalizados, num valor global que ascende praticamente aos 570 mil euros. Os serviços municipalizados de Viana do Castelo tinham submetido à Câmara um pedido de abertura do procedimento para a contratação pública para a aquisição de 2 equipamentos combinados para a recolha de resíduos, sendo um com sistema de carga lateral e outro com sistema de carga traseira, equipados com a grua e equipamento equivalente. No próximo dia 5 de junho, Dia Mundial do Ambiente, o Parque Ecológico Urbano de Viana do Castelo vai ser palco do evento especial que une a solidariedade, a criatividade e a sustentabilidade. É a terceira gala solidária da Liga dos Amigos do Hospital de Viana do Castelo. Inclui uma original passagem de modelos, onde os concorrentes vão desfilar com trajes únicos produzidos a partir de tecidos que, no final de contas, não são tecidos, é um material habitualmente desperdiçado no processo de esterilização de instrumentos cirúrgicos. Quase 4 minutos, são agora passados das 9 da noite. Concluímos aqui este bloco de notícias às 9. Agora voltamos amanhã às 9 da manhã. Então, para si, continuação de um bom fim de semana, uma boa noite de sábado.
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0: 10 horas e 48 minutos.
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